0: 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De bolsa, de líder. Como se dice? Ai, não sei como se dice. Buscar aí. Não sei, não sei.
1: Que tem paz? Oh, não, mãe. Ai, ai, ai. Es el boss de Toy Story. Ay, ay, ay, no más, hombre. Se dice Buzz Lightyear. Así mero. No sé mucho el inglés, pero ahí le vamos haciendo la cacha. Ah, ¿cómo?
0: Estaba buscando mi diccionario.
1: Chale, chale. Se dice Buzz Lightyear. Algo así.
0: Mensaje del boss, el boss la guía. Yeah.

0: mas quando lhe criaram carinho, você sabe.
1: Vamos com a musiquita, ya nos vamos con este último temita musical.
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